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1: Tassimani, vem cá. Quero ter uma palavrinha séria com você.
2: Se é pra brigar, briga em casa.

0: Nossa!
1: Faz barulho quem gostou, Thales Nessa!
2: Guilherme Benuto e Luan Pereira!
1: Que mistura, hein?
0: Nossa!
3: Nossa Senhora!

0: Misturadinho, mulher.
1: Três. Que honra ter vocês aqui com a gente. Alegria. Perrudinho.

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